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1: A melhor. 60% dos jovens de periferia sem antecedentes criminais já sofreram violência policial. A cada 4 pessoas mortas pela polícia, 3 são negras. Nas universidades brasileiras, apenas 2% dos alunos são negros. A cada 4 horas, um jovem negro morre violentamente em São Paulo. Aqui quem fala é Primo Preto, mais um sobrevivente.

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0: 10h39.
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2: Essa canção eu canto com muito carinho. Então direi.

0: Aí, malandragem, sabe dessa noite que tu sai de casa sozinho de madrugada, meu irmão, igual um bezerro desmamado, com a mão na frente ou na trás, pensando naquela gatinha que te deu um tremendo fora? E aí, de repente, dia de boa, tu vê a menina na esquina, sozinha, dando a maior sopa, a maior bobeira. Aí quando tu vai se chegando, meu irmão, pinta o maior camburão na jogada, fazendo a maior blitz, meu irmão, e os homens caem em cima. Aí, malandragem, documento, mão pra cima. E tu mete a mão no bolso e não tem os documentos. Aí, e os homens vêm com aquela conversa mole, né? E tu acaba tendo que pagar a cervejinha, meu irmão. E aí, eles te deixam embora. Que felicidade, que felicidade, que felicidade, que felicidade, gente boa. E aí então, né? Tu vai chegando pra gatinha, cheio de segundas intenções, e solta uma tremenda cascata em cima dela. Aí, meu amorzinho, o negócio é o seguinte: vamos lá pro baixo, Lebron. E ela aceita, gente boa. Aí tu leva ela pra aquele barzinho, né? Chega lá, tu cheio de pirula, puxa a cadeirinha e manda ela sentar.
1: Muito obrigada.
0: Aí chega o garçom, gente boa, aquele cara vestido igual um pinguim de branco e preto, e ela joga uma tremenda cascata em cima dele.
1: Garçom, traz uma porção de batata frita.
0: Que batata frita o quê, gente boa? Tá pensando que meu dinheiro é o quê? É capim? Aí, garçom, é o negócio seguinte.

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0: Ahí no hay pica valiente, mi amor, yo cuando comienza afuera, ¿no? Y todo el mundo que pasaba, decía que a gente era un casal incógnito, sensacional, gente fina. Mas meu irmão, como a mulher falava palavrão, gente boa, que coisa feia. A mulher falava com a boca cheia de comida e cuspia no chão. Mas no começo tudo era lindo, maravilhoso, né?Mas de repente, meu irmão, caiu um tremendo temporal. Mas mesmo embaixo d'água, o nosso amor era mais gostoso. Aí o garçom trouxe a conta, aí.
2: Aí, paga
0: aí
2: a conta,
0: então, gente boa, a mulher enlouqueceu. Ela dizia que quem pagava a conta era eu. Eu dizia que quem pagava a conta era ela. E ela dizia que quem pagava a conta era eu. Aí eu falei, aí o negócio é o seguinte, sujou, moro? Eu não tenho dinheiro, não.
3: Não tem dinheiro? Não é possível, não tem dinheiro?Que é isso aí no seu bolso, hein,
0: meu amor? Nada, nada, nada, nada, nada, nada. Sai fora, gente boa, sai fora.

0: Areia de Copacabana, né? E eu pensando cá comigo, hein? É o seguinte, esse brotinho, gente boa, é muito bonitinho, moro? Eu acho que eu vou me amarrar. Aí eu falei assim pro brotinho, brotinho, o negócio é o seguinte, vem cá, mozinho. Nós temos já uma porção de tempo, né? Se beijando e coisa e tal. E eu ainda não tive tempo de perguntar qual é o seu nomezinho. Qual é, hein?
1: Meu nome é Valdemar Ferreira.
0: Por que, gente boa? Valdemar, meu irmão.
1: Valdemar Ferreira.
0: Não faz isso comigo, não, gente boa.
1: Valdemar.
0: Polícia. Polícia, aí, segura o malandro aqui, gente boa, tá me assaltando.
1: Ô, Piu-Piu. Que isso, Piu-Piu? Dá um beijo.

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0: 11:42.
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0: 4:26.
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0: 4:41.
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Às 6 horas tem a oração, a corrente da fé com Maria passa na frente. E às 7 horas, Santa Missa é em seu lar.

Moito! Ben. Amor, ódio e vingança. Sol Levante e Elias Filho, que vai cantar abrindo o nosso programa de hoje.

Muito bem! E agora quem canta para nós e para todos os ouvintes, assim como o Antônio Tioffo, é fã de uma música dessa que... Quem vem aí? E... Antônio do Carrinho, o Zé Rubens, lá em Santa Isabel, Saulinho, xará do meu filho, né? Então, quem vai cantar para esses que eu disse aqui agora e para todos os ouvintes que estiver ligadinho na nossa Alcance FM é Iride e Irineu, que vem aí cantando Laço da Saudade. Olha, gente, que luxo de música!

0: bem. E agora quem canta para todos os ouvintes que estão acordadinhos aí, ligadinho no alcance, é Tonico Tinoco. Vem aí cantando Morão Esquerdo da Porteira. Falei muito lento, né? Então vamos ouvir. Ah, vai passar uma vietazinha aí, nós falou?
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3: 5:20.
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Mãe! Tô. Bem, agora uma música. Eu nunca ouvi ela, não sei você. É Trio Paradura que canta. É Nuvem Escura.

Muito bem. Isso é uma música antiga, gente. Eu achei lá em casa. Eu já estou com quase 15 anos aqui, né? E essa música já tem tempo que ela foi rodada. Eu escrevi lá e trouxe. Igual a próxima agora vai ser Iride Irineu. Não, a outra, né? Iride Irineu, o Menino e a Rosa. Deve ser bonita, viu? Eu vou digitar aqui que não vamos achar agora, falou? Por enquanto vai Chico Rei. Ah, essa música lembra a gente, né? Quando essas moças arrumam o primeiro namoradinho, né? Daí a pouco ele fica diferente. Olha, o que será? Eu não fiz nada de ruim com ele. O que está acontecendo, né? Então, fica curiosa, querendo saber. Mas é isso que está aí, né? Cuidadinho, primeira namoradinha. Mas essa foi a primeira, porque presta atenção na letra dessa música. Canta Chico Rei e Paraná. Quem será seu outro amor?

Muito bem! É um zap aqui engraçado. Aparecida. Aí depois eu vi o retrato, ela está com o maridão dela, né? Maurício Costa. Ô, Aparecida, ó, dia 12 é o texto da Nossa Senhora Aparecida, aí eu vou escapar da minha filha e minha irmã e vou aí, viu? Aquele texto eu gosto desse sim, né? Tem um ano depois, né? Então, muito obrigado, falou. Eu escuto o Xajão falando Aparecida, é você. Aparecida, ó, muito obrigado, falou. Bom dia. Só está escrito assim, não pede música nem nada.

0: 9h46.
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2: Muito bem. Eu disse para vocês, né, que eu estou passando uma sequência de música antiga, de quando eu entrei aqui na rádio, de pouco. Olha a música que vem aí, ó. Eu já tenho costume de rodar esses artistas aqui, mas com essa música não. É Iride Irineu, vem aí cantando. Para todos os ouvintes, para a gente recordar de quando eu entrei aqui na rádio de pouco, Iride Irineu, vem aí cantando. O Menino e a Rosa. Vamos ouvir então como é que é essa música. Deve ser boa, os cantores são bons.

Muito bem, rosa vermelha, rosa amarela. E agora é a amargurada. Canta, paizinho e Zé Tapera.

Muito bem. Agora, essa música aí de Tonico Tinoco é uma música muito, como é que eu vou dizer, muito tocada, né? Já toquei ela aqui muitas vezes, servindo de um espaço para o outro. Enquanto eu procuro a música no outro aparelho, eu passo ela. Sabe qual é? Moreninha linda. Mas, aqueles tempos, né? Há quase 15 anos atrás, então compensa a gente ouvir. Tonico Tinoco, vem aí cantando para todos os ouvintes, Moreninha.

Muito bem, esta é mais uma da música que está na minha coleção, né? E assim vai durar bastante dias, porque eu separei bastante mesmo. Isso é de quando eu entrei aqui na rádio de pouco. Não sei se tem 5 anos, se tem 10, ou se tem quase 15. Não, mas tem muito tempo que o pastor Nico continuou aqui, né? Então vamos ouvir mais música, porque o nosso caso aqui é

Cultural das 6. E na sequência, Corrente da Fé com Maria Passa na Frente. Enquanto isso, eu vou tomar um cafezinho, né? Mas é nessa hora, né? Agora não.

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Deixe e vai abrindo estradas e caminhos, abrindo portas e portões, abrindo casas e corações. A mãe indo na frente, os filhos estão protegidos e seguem seus passos. Ela leva todos os filhos sob sua proteção. Maria passa na frente e resolve aquilo que somos incapazes de resolver. Mãe, cuida de tudo que não está ao nosso alcance. Tu tens poderes para isso. Vai, mãe, vai acalmando, serenando e amansando os corações. Vai terminando com as dificuldades, tristezas e tentações. Vai tirando teus filhos das perdições. Maria, passa na frente e cuida de todos os detalhes. Cuida, ajuda e protege a todos teus filhos. Maria, tu és a mãe e também a porteira. Vai abrindo o coração das pessoas e as portas nos caminhos. Maria, eu te peço, passa na frente e vai conduzindo, levando, ajudando e curando os filhos que precisam de ti. Ninguém pode dizer que foi decepcionado por ti, depois de ter te chamado ou invocado. Só tu, com o poder de teu filho, podes resolver as coisas difíceis e impossíveis. Amém. Pai nosso que estás nos céus, santificado seja o vosso nome. Venha a nós o vosso reino. Seja feita a vossa vontade, assim na terra como no céu. O pão nosso de cada dia nos dai hoje. Perdoai-nos as nossas ofensas, assim como nós perdoamos a quem nos tem ofendido. E não nos deixeis cair em tentação, mas livrai-nos do mal. Amém. Ave Maria, cheia de graça, o Senhor é convosco. Bendita sois vós entre as mulheres, e bendito é o fruto do vosso ventre, Jesus. Santa Maria, Mãe de Deus, rogai por nós, pecadores, agora e na hora da nossa morte. Amém. Ave Maria, cheia de graça, o Senhor é convosco. Bendita sois vós entre as mulheres, e bendito é o fruto do vosso ventre, Jesus. Santa Maria, Mãe de Deus, rogai por nós, pecadores, agora e na hora da nossa morte. Amém. Ave Maria, cheia de graça, o Senhor é convosco. Bendita sois vós entre as mulheres, e bendito é o fruto do vosso ventre, Jesus. Santa Maria, Mãe de Deus, rogai por nós, pecadores, agora e na hora da nossa morte. Amém. Glória ao Pai, ao Filho e ao Espírito Santo, como era no princípio, agora e sempre. Amém.

Muito bem, Padre Zezinho, por onde anda o senhor? Opa, achei rápido, já está por aqui, ó. Padre Zezinho vem aí finalizando a nossa hora de orações, que chama-se Maria Passa na Frente, a Corrente da Fé.

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0: Vamos dando sequência na parte musical do nosso programa, trazendo mais uma vez aqui esse duo maravilhoso. O pai e a filha, Evaldo Carvalho e a Jaqueline. Jaqueline, Evaldo, você tá bom, Cabo?
1: Bom e bonito.
0: É um prazer receber você e a tua... Eu vi vocês ali pelas redes sociais e vocês estão cantando aí cada dia melhor, rapaz. E os festivais de sempre lá nas pontas, né? É isso aí?
1: É. Mais ou menos.
0: Mais ou menos, né, Evaldo? É. Mas, mais uma vez, obrigado por vocês terem vindo aqui no nosso programa, né?
1: A gente que agradece. Já quero agradecer aí pelo convite. Sempre o Raul Matias, né? Dando aquela força pra gente aí, pra Monte Sião inteiro, né?
0: O senhor Raul Matias considerado como o pai dos músicos aqui na... Tá certo. É, vamos cantar a primeira moda, depois nós vamos passar os contatos de vocês, né? Vocês têm shows agendados pra frente, pode falar também. Vocês vão cantar o que pra nós hoje? O Cachorro Amigo, essa moda aí?
2: Isso aí.
0: Tá, queremos ver aí o som da viola aí. Essa viola nervosa da Jaqueline. Tá certo? Sequência na parte musical aqui, o pai e a filha, Evaldo Carvalho e a Jaqueline. Vamos lá.

Olha que história, hein? Evaldo e a Jaqueline, pelo que deu para entender, e no andar da carroça que as abóboras se ajeitam, né? No final deu tudo certo, né? Mas que prazer a gente ouvir vocês aqui. Vamos passar os contatos já. Vamos dando sequência na...

0: 6 e...
1: Muito bem, 6 e quanto?
0: 34.
1: Você... 6 e 34. É isso mesmo, conferiu direitinho. Daqui a pouquinho, Santa Missa em seu lar. Essa música vem agora, não é tão antiga não, mas eu devo ter rodado ela tem pouco tempo. Né? Eduardo Costa que vem aí cantando, do fundo da grota.

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1: Essa música é oferecida pra Gracinha, minha irmã, né? A Gracinha, charada, minha irmã, moradora aqui do bairro Ginásio também, né? Bairro Boa Vista. E também ofereço para o genro da Gracinha, minha irmã, que é o Marquinho. Ele, esposa e os filhos, eles adoram essa música de Eduardo Costa, do Fundo da Gota. Ah, por Nelinho Troleiro também. Por Nelinho Troleiro, por esposa, por Renê Troleiro e esposa também. E, enfim, para todos os ouvintes que estão ligadinhos no alcance, falou?
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0: Demais, tchê.
1: É bom demais. Muito bem, cantou Eduardo Costa, Fundo da Grota.
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25: 6h46.
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1: 6h53. 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Porque já era bom, vai.
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8: 6h56.
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Bom dia a todos os ouvintes da Rádio Alcance FM. Louvado seja o nosso Senhor Jesus Cristo. 27º domingo do tempo comum. Cantemos.

0: Bom dia para todos. Eu peguei a túnica do Leandro para celebrar e ele falou assim: padre, depois que acabar a missa, entrega qualquer mulher para lavar e diminuir. Depois eu te entrego ela limpa, tá bom? Porque aqui, ó, o defunto era maior do que eu. Choveu esses dias, não deu para secar as túnicas que eu trouxe. Então eu peguei essa de algum defunto, essa é do Macário, Caputo, alguma coisa assim, mas dá para celebrar. Mas eu devolvo para você depois, Leandro, tá joia? Então eu vou andar o mínimo possível, porque entraram primeiro os idosos, que até dá boas-vindas aos idosos, depois entraram nós jovens, não é isso? Para começar a missa. Então, primeiro, como preferência, nós demos vocês, idosos. Parabéns pelo trabalho de vocês, pelo pastoral de vocês, e breve estarão cuidando de mim também, tá bom? Eu já tô idoso, só falta ser cuidado agora. Queridos irmãos e irmãs, estamos celebrando o 27º domingo do tempo comum. E hoje Jesus fala, né, para que nós possamos produzir uvas boas. Mas pelas nossas fraquezas, pelas nossas fragilidades, produzimos uvas azedas. Então vamos fazer dessa celebração um grande hino de louvor a Deus, né, ao Pai Francisco, de São Francisco. Quero agradecer a Deus também o dom da minha vida, da minha tia, 93 anos, se não me engano, tia Sirene, hoje. Não sei se é Gracinha, está por aí, tá? Gracinha Lavorato, que é tia dela também. Então, quero ver se a gente almoça junto em Demuriá, enquanto eu vou lá votar, porque a gente não sabe se vai celebrar os 94, então a gente já celebra os 93. Quero agradecer a Deus o dom da vida dela e que São Francisco nos ajude hoje, né, a cuidar da vinha do Senhor, da casa comum, essa casa de todos nós, cuidando com amor, com carinho, põe nos pés de Jesus no Evangelho de hoje. Em nome do Pai, do Filho e do Espírito Santo.
1: Amém.
0: E um bom dia também aos ouvintes da rádio que está rezando conosco. Obrigado pela sua participação. Eu desejo, queridos irmãos, que a graça do Pai que nos criou, o amor do Filho que planta em nós o amor, a justiça, para produzirmos bons frutos, que o Espírito Santo nos dê a sabedoria, a paz e a alegria, e a proteção de São Francisco de Assis, cuja festa hoje celebramos, estejam sempre com todos vocês.
1: Bendito seja Deus que nos reuniu no amor de Cristo.
0: Deus sabe das nossas fraquezas, das nossas fragilidades, por isso queremos abrir, Senhor, o nosso coração e pedir perdão pelas vezes que as nossas uvas foram azedas, pelas vezes que as nossas uvas não foram bons vinhos, mas sim vinagres. Abre, queridos irmãos e irmãs, seu coração. Peço ao Senhor perdão, misericórdia, para juntos celebrarmos bem esta Santa Eucaristia, cantando.

0: Santo, rico na misericórdia e no perdão, tenha compaixão de todos nós, vossos filhos e filhas, perdoa os nossos pecados e conduza nossos passos um dia às alegrias da vida eterna.
1: Amém.
0: Glória a Deus nas alturas e paz na terra aos homens por Ele amados. Senhor Deus, Rei dos céus, Deus Pai Todo-Poderoso, nós os louvamos, nós os bendizemos, nós os adoramos, nós os glorificamos, nós os damos graças por vossa imensa glória. Senhor Jesus Cristo, Filho Unigênito, Senhor Deus, Cordeiro de Deus, Filho de Deus Pai, vós que tirais o pecado do mundo, tende piedade de nós. Vós que tirais o pecado do mundo, acolhei a nossa súplica. Vós que estais à direita do Pai, tende piedade de nós. Só vós sois o Santo, só vós o Senhor, só vós o Altíssimo Jesus Cristo, com o Espírito Santo, na glória de Deus Pai. Amém.
2: Ontem iniciou a novena em honra a Nossa Senhora Aparecida, a padroeira do Brasil. Quando eu voltei lá da colônia, eu assisti pelo YouTube, muito bonito, a preparação, a celebração. Mãe querida, Mãe Santa, trouxemos no nosso coração primeiros agradecimentos pela semana que passou, a vida, as alegrias que tivemos. E trouxemos também os nossos pedidos. Que o Pai Francisco nos ajude a cuidar da natureza. Que a Senhora também nos ajude a educar os seus filhos a cuidar desta casa comum que Deus criou. E a Senhora é escolhida entre todas as mulheres para trazer o Filho de Deus. Aceitou o projeto. Então, obrigado pelo seu sim. E trouxemos os nossos pedidos, principalmente para a pastoral dos idosos, que cuida dos idosos com muito amor, com muito carinho, com muita paciência, que dê sempre a eles essa sabedoria. E a todos nós, qual é o pedido que você pede a Nossa Senhora Aparecida para esta semana, para esse dia de hoje, principalmente eleição no Brasil, né? Muita paz, muita harmonia, muita unidade, e não ficar brigando por coisinhas tão miúdas, né? Tão bobas. Então, que Nossa Senhora, que é a nossa padroeira do Brasil, a nossa mãe, essa que precisa, Isabel coroou com a padroeira do Brasil, que nós possamos respeitá-lo, o seu título e a devoção de cada um de nós, povo brasileiro. Então, por todas essas intenções, nós rezemos. Deus eterno e misericordioso, que no vosso imenso amor de Pai, nos concedeis mais do que merecemos e pedimos. Infundi em nós a vossa misericórdia, para perdoar o que nos pesa na consciência e para nos dar mais do que a oração nos ousa pedir. Isso vos pedimos por nosso Senhor Jesus Cristo, vosso Filho, que é Deus, e que convosco vive e reina na unidade do Espírito Santo por todos os séculos dos séculos.
1: Amém.
2: Assentados e atentos, vamos comungar a palavra de Deus.

Leitura do livro do profeta Isaías. Vou cantar para o meu amado o cântico da vinha de um amigo meu. Um amigo meu possuía uma vinha em fértil encosta. Cercou-a, limpou-a de pedras, plantou videiras escolhidas, edificou uma torre no meio e construiu um lagar. Esperava que ela produzisse uvas boas, mas produziu uvas selvagens. Agora, habitantes de Jerusalém e cidadãos de Judá, julgai a minha situação e a de minha vinha. O que poderia eu ter feito a mais por minha vinha e não fiz? Eu contava com uvas de verdade, mas por que produziu ela uvas selvagens? Pois agora vou mostrar-vos o que farei com a minha vinha. Vou desmanchar a cerca e ela será devastada. Vou derrubar o muro e ela será pisoteada. Vou deixá-la inculta e selvagem. Ela não será podada nem lavrada. Espinhos e sarças tomarão conta dela. Não deixarei as nuvens derramar a chuva sobre ela. Pois bem, a vinha do Senhor dos Exércitos é a casa de Israel, e o povo de Judá sua dileta plantação. Eu esperava deles frutos de justiça, e eis injustiça. Esperava obras de bondade, e eis iniquidade. Palavra do Senhor.

Leitura da carta de São Paulo aos Filipenses. Irmãos, não vos inquieteis com coisa alguma, mas apresentai as vossas necessidades a Deus em orações e súplicas, acompanhadas de ação de graças. E a paz de Deus, que ultrapassa todo o entendimento, guardará os vossos corações e pensamentos em Cristo Jesus. Quanto ao mais, irmãos, ocupai-vos com tudo que é verdadeiro, respeitável, justo, puro, amável, honroso, tudo que é virtude, ou, de qualquer modo, mereça louvor. Praticai o que aprendestes e recebestes de mim, ou que de mim vistes e ouvistes. Assim, o Deus da paz estará convosco. Palavra do Senhor.

0: O Senhor esteja com todos vocês.
1: Ele está no meio de nós.
0: Queridas irmãs, queridos irmãos, com alegria proclamo a boa notícia de Jesus Cristo segundo Mateus.
1: Glória a vós, Senhor.
0: Naquele tempo, Jesus disse aos sumos sacerdotes e aos anciãos do povo: escutai esta outra parábola. Certo proprietário plantou uma vinha, pôs uma cerca em volta, fez nela um lagar para esmagar as uvas e construiu uma torre de guarda. Depois arrendou-a a vinhateiros e viajou para o estrangeiro. Quando chegou o tempo da colheita, o proprietário mandou seus empregados aos vinhateiros para receber os frutos. Os vinhateiros, porém, agarraram os empregados, espancaram a um, mataram a outro e ao terceiro apedrejaram. O proprietário mandou de novo outros empregados em maior número do que os primeiros, mas eles os trataram da mesma forma. Finalmente, o proprietário enviou-lhes o seu filho, pensando: ao meu filho eles vão respeitar. Os vinhateiros, porém, ao verem o filho, disseram entre si: este é o herdeiro. Vinde, vamos matá-lo e tomar posse da sua herança. Então agarraram o filho, jogaram-no para fora da vinha e o mataram. Pois bem, quando o dono da vinha voltar, o que fará com esses vinhateiros? Os sumos sacerdotes, os anciãos do povo responderam: com certeza mandará matar de modo violento esses perversos e arrendará a vinha a outros vinhateiros, que lhes entregarão os frutos no tempo certo. Então Jesus lhe disse: vós nunca leste nas Escrituras: a pedra que os construtores rejeitaram tornou-se a pedra angular, e isso foi feito pelo Senhor e é maravilhoso aos nossos olhos? Por isso eu vos digo: o reino de Deus vos será tirado e será entregue a um povo que produzirá muitos frutos. Esta é para nós palavra de vida, palavra da salvação.
1: Glória a vós, Senhor.
0: Que a palavra do Santo Evangelho perdoe os nossos pecados.
1: Amém. Amém.
0: Podemos assentar? Queridos irmãos e irmãs, a primeira leitura e o Evangelho jogam com a mesma imagem, têm a mesma metáfora, embora com sentidos diferentes. Sempre dizemos que uma imagem, ela vale mais do que mil palavras. Jesus sabia disso muito bem. Por isso, no Evangelho deste domingo, ele traz a imagem da vinha que, no seu interior, revela uma força transformadora, visível nos seus frutos saborosos. Ao mesmo tempo, ela é lugar do encontro da vida, da festa, da paz e da esperança. Então vamos olhar para dentro do nosso interior, para dentro do nosso coração, durante toda essa celebração. Na simbologia hebraica, queridos irmãos, a vinha é a casa comum, a casa de todos. Ela é um dom de Deus, que desfrutemos de seus frutos, mas também para que cuidemos, com a finalidade de assegurar que todas as pessoas possam viver junto dela com dignidade. Lembra do Papa Francisco quando escreveu sobre a casa comum? Então, quer dizer, cuidar dessa casa, ela é de todas nós. Então, fumantes, não jogar toco de cigarro na rua. Criança, não jogar papel de bala na rua. Essa casa é de todos nós. Não é propriedade privada nossa, mas é a casa de todos nós. Na perspectiva bíblica, queridos irmãos, a imagem da vinha nos fala de convivência, de harmonia, de alegria, de acolhida, de gratuidade, por ela ser dada como herança. não somos proprietários desta vinha, somos seus administradores. A vinha é um destino, é uma missão. Também a vinha pode ser para nós, hoje, símbolo da casa comum, a Mãe Terra. O Deus da ternura e do cuidado colocou em nossas mãos uma vinha que embelezou e preparou para dar abundantes frutos. Lembremos lá de Gênesis, e Deus viu que era bom, e Deus viu que era bom. Tudo que Deus criou, ele dizia, e Deus viu que era bom. A vinha, queridos irmãos, é o rosto da suma bondade de Deus. Ela é o lugar da revelação das suas entranhas misericordiosas. Assim como fez o agricultor na parábola. Também a nós, ele nos convoca a sermos co-criadores em sua vinha, para que cuidemos, a protejamos e a amemos, possibilitando-nos a dar seus frutos. Também ele nos entrega a vinha para que saboreemos os seus frutos, mais conscientes de que somos e meros trabalhadores nela, e não somos donos dela. Imaginemos que os irmãos aqui em Tocantins fosse uma grande vinha, com uvas bonitas, bem rosadas, saborosas, misturadas a outras verdes e azedas. Aí começam os símbolos que permitem que neles naveguemos. Começamos a trazer relações, trocá-las de lugar. Por exemplo, a água, que ela pode significar vida e morte. Nós tivemos aí pouco tempo, em fevereiro, em Tocantins. Assim por diante. Também a agricultura joga com símbolos, e hoje jogou com o símbolo da vinha, mas em dois sentidos opostos. Na primeira leitura de Isaías, a vinha é o povo de Israel e o proprietário é Deus, que cuidou com muito carinho. É muito bonito quando Deus fala em Isaías para nós que ele cuidou de Israel como uma criança, deu de comer, cuidou com carinho. É assim também que Deus cuida muitas vezes de nós. Mas esse povo se rebelou contra Deus, perdeu o seu carinho, o seu afeto. Então, primeiramente, na primeira leitura de Isaías, a vinha é símbolo do povo de Deus. E aí precisamos pensar naquela época, principalmente imaginar, no tempo de Jesus, um clima seco, um deserto enorme. De repente, encontra-se uma parreira bonita, com um cacho de uvas suculentos. Imaginem como será bom comer uma uva numa temperatura de 50 graus. Não querendo exibir, nem se aparecer, né? Mas quando eu estive lá, eu peguei isso. Um calor insuportável. Enquanto uma garrafinha de água aqui no Brasil custava 50 centavos, 60 centavos, já tem 10 anos, 9 anos que eu estive em Israel, aqui não, 50 centavos, lá uma garrafinha já custava 4 reais, porque era calor insuportável. E você saía de manhã para fazer os passeios e haja tempo. Passar por aqueles desertos, quando fomos a Petra, né, na Jordânia, então quer dizer, um calor insuportável, insuportável. Vocês imaginam, naquele calor, produzir uvas suculentas. Quando Deus usa a imagem da vinha para aquele povo, está falando de alguma coisa bonita, saborosa, que todos procuravam. Eles andavam pelo deserto buscando um lugar onde pudessem encontrar frutos gostosos para comer. Para eles, Jesus descreve uma vinha cuidada, trabalhada, onde existe até uma torre de vigia, para que os ladrões não invadam. Também coloca pedras, adubos, e as uvas crescem bonitas. De repente, o Senhor da vinha, que fez tudo para que os frutos crescessem deliciosos, quando vai colhê-las, encontra frutas azedas. Se fizera tudo para que desse certo, por que ele encontrou frutos ruins? Essa é a imagem, somos nós na vinha do Senhor. Deus produziu nossas melhores uvas, as uvas mais saborosas. E quantas vezes somos frutos azedos, amargos, que ninguém aguenta nem fazer nada. Vocês lembram, né? O rei Pelé, né? Tinha um filho, Edinho, cuidou com tanto amor, com tanto carinho. E onde que o Edinho foi parar? Na prisão. Em Ubá, uma senhora falou uma vez para o padre: eu posso expulsar, se eu expulsar meu filho de casa, é pecado? Eu disse: por quê? Ele rouba tudo para comprar droga. Dei carinho, dei afeto, converso, falo com ele. Ele rouba a panela, ele rouba o arroz, ele rouba o feijão. Eu ganho um salário mínimo por mês, ainda bem que eu tenho minha casinha. Falei assim: põe para fora agora. E uma outra falou: padre, para mim vir na igreja, isso não é fofoca, né? Historinha da minha imagem, não. Ô padre, eu tenho um filho que ele só deixa eu vir na igreja se eu deixar lá um litro de cachaça para ele. Só deixa dois. Que ele bebe, dorme e não me dá dor de cabeça. Então tem certas coisas, queridos irmãos. Vocês talvez tenham experiência na vida de vocês mais bonita que esses dois casos. Que se trata com tanto amor, com tanto carinho. E os pais perguntam: aonde que eu errei? Aonde que eu errei? Onde que faltou para que esse menino pudesse produzir bons frutos? Assim também foi a casa de Israel, foi o povo de Israel. Deus amou com tanto amor, com tanto carinho. Aonde Deus deve ter perguntado, ter questionado: aonde que eu errei? A imagem da vinha é bonita, porque retrata a nossa vida. A vinha somos nós no trabalho, em casa, na família, na comunidade, aqui dentro da igreja. Eu fico pensando nos professores que se esforçam tanto, né? Faz o máximo possível para que seus alunos investem tempo, estudo, carreira, esperando que aquelas inteligências desabrochem, que aquele aluno possa produzir coisas bonitas para a sociedade. Será que valerá a pena quando o professor vê o seu ex-aluno no mundo das drogas, roubando, preso, né? Olha que tristeza, um professor que se esforçou tanto como um pai para dar o melhor para o aluno, melhor para o filho, e vem as decepções. Mas muitas vezes as decepções, queridos, são frutos também dos nãos. Pai, mãe não sabe dizer não para o filho. Pai, mãe muitas vezes não corta o cordão umbilical. Ah, tadinho, ah, coitadinho, ai que pena. Ah, deixa, né? Quando a criança quer jogar bola, se o pai não deixa a criança fazer bola, a criança acha ruim. Não, então tá, o papai vai deixar você fazer o gol da próxima vez. A criança tem que aprender a perder também. A criança tem que aprender que nem todo jogo se ganha. Há empates e há derrotas. Então, muitas vezes, se cuidar também de dizer o não. Não, você não vai dirigir o carro porque você não tem carteira de habilitação. Não, você não vai andar de moto porque você não tem carteira ainda. Não, você não vai fumar maconha porque não está liberado no Brasil. Não, você não vai usar droga porque não está liberado no Brasil. Então são tantos nãos que se negam. Não, você não pode namorar, você só tem 13 anos. Ah, mas já está na idade. Está vendo? Aquele jeitinho que os pais dão muitas vezes. Aí penso: mas eu nunca errei. Eu nunca pensei que ela ia produzir frutos. E quantas crianças engravidando aí na adolescência. Hoje Deus se queixou da sua vinha, como também nós tantas vezes nos queixamos. Quantos pais, quantos professores investindo nos seus filhos ou alunos para depois transformar em nada? Outros em muita coisa, embora todos tenham recebido o mesmo cuidado. Imagino, queridos irmãos, o desânimo de Deus. Se nós que temos vinha tão pequenas, já sofremos tanto, imagina o coração de Deus quando investe em todos nós. O seu grande investimento é a nossa existência. Eu vim para que todos tenham vida e vida em abundância. Ele teve coragem de nos criar, de nos fazer seres humanos livres, confiantes, capazes, autônomos. Arriscou sem limites. Para quê? No Evangelho Jesus então muda. Já não é Deus o agricultor, mas todos nós que cuidemos daqui da igreja, da sociedade e da cidade Tocantins. Precisamos abaixar a cabeça, pois Deus está esperando que essa vinha produza muitos frutos e frutos bons. Tantos vinhateiros que elegemos hoje, vamos eleger hoje, o que esperamos deles? Que frutos eles vão dar para o Brasil? Por isso que é bom a gente pensar, né? Não ficar brigando, se antes da eleição você pegar lá no YouTube, assistir o padre Joãozinho, da mesma congregação do padre Zezinho, olha que bonito que ele fala sobre direita e sobre esquerda. Lindíssimo. Então a gente parar com essas bobagens. Que frutos são esses? Frutos até que um candidato a Deus, o Nicolas, né, Ferreira, né, falou que Nossa Senhora foi estrupada pelo Espírito Santo. E vocês vão ver quantos votos de católicos, que aqui dentro é católicos e lá fora são ateus. Eu posso falar da minha mãe, a dona Leia Augusta Silveira Mariosa. Mãe brava, nervosa, o que via na frente tampava, mas vocês não têm direito de falar da minha mãe. Agora, essa mãe, que é mãe de todos, nós vamos deixar falar dela? Você como filho, a pergunta à mãe, mesmo que o filho, né, eu vou falar da uma pessoa lá que eu tenho liberdade de falar, a Tânia, é ela que sofre com o filho dela bêbado. O filho dela já está cheio de cirrose, está cheio de coisa, mas ela vai na igreja, ela reza, fala mal do filho dela para você ver. Mas seu filho, ela vai de unhas em cima de você, porque é meu filho, eu que estou cuidando dele, não é você que está cuidando dele não. E fala dele que a sua mãe fica te protegendo, ele vai em cima de você. Então quer dizer, assim é Deus. Deus não quer que falemos mal um dos outros, Deus quer que nós cuidemos um dos outros. Aí que nós somos frutas saborosas, somos frutas azedas, quando olhamos somente os defeitos do outro, não vimos as suas qualidades, as suas bondades, sua bondade. Então quer dizer, falar da mãe é falar de nossas mães. Por isso que eu tenho muito medo. Vim à igreja e sair da porta e fazer tudo errado, continuamos ateus do mesmo jeito. Deus não tem por abençoar uma vinha estéril, da qual não recebe os frutos que espera. Espera é bondade, ternura. Não podemos fazer comércio com Deus não, mas Ele espera de nós isso: dê bons frutos, amem o próximo, respeite o próximo. Não tem por que identificar-se com nossa mediocridade, com a nossa incoerência, desvios de espera. Se não respondermos às suas perspectivas, Deus continuará abrindo caminhos novos para o seu projeto de salvação com outras pessoas que produzam frutos de justiça. Foi ele que falou no final do Evangelho. Ampliar a vinha do coração implica agilidade, flexibilidade, criatividade, solidariedade, abertura às mudanças e às novas descobertas. Algumas fortalezas e seguranças pessoais caem quando a vinha interior, lá dentro de nós, olha para o seu coração, abrasa e ilumina pela força do Espírito, começa a romper as paredes de proteção e se conecta com a grande vinha exterior, lugar da missão, do compromisso, do empenho em favor do reino, como vocês que cuidam tão bem dos nossos idosos. Termino então, queridos irmãos, não tem sentido ampliar a vinha externa se a nossa mente permanece estreita, se o nosso coração continua insensível. As nossas mãos estão atrofiadas e a nossa criatividade seja bloqueada. Vinha ampla é convite a sonhar alto, a pensar grande, ousar e ir além, rompendo o modo rotineiro de viver. Por isso nós, eu também e o universo, só seremos felizes quando todos formos uma grande vinha, por onde o Senhor passeia a hora da brisa fresca na tarde, livro do Gênesis capítulo 3, versículo 8. A vinha, queridos irmãos, é a face graciosa que Deus oferece à humanidade. E Maria é essa face graciosa de Deus, porque disse sim ao seu projeto. Ainda sou um adolescente, 15 anos, eu não dormi com nenhum, estou só noiva, só. Maria, não tenha medo não, Isso é obra do Espírito Santo. E ela diz: eis aqui a serva do Senhor, e não escrava. Como a gente vê tantas pulseirinhas de escrava com cadeadinho, muitas vezes é muleto, muitas vezes é enfeite, muitas vezes que é diferente dos outros. Mas quando pede para produzir bons frutos, agora eu não posso, agora eu não tenho tempo. Cada um de nós deve pensar na vinha que tem realmente. Estou cuidando bem da minha vinha, apenas explorando os outros? Queridos irmãos, vamos levar para nossa casa essa resposta, né? Eu gostaria que cada um fizesse uma revisão de vida, como eu fiz ontem também à noite, mas hoje ainda está tempo ainda da gente pensar um pouquinho assim. Dê nome os frutos da sua vinha interior. Tenha certeza que você vai encontrar vinhas saborosas, deliciosas, doces como mel. Mas muitas vezes você não deixa essa uva transparecer. Vocês preferem mostrar a vinha amarga. É a fofoca, é a calúnia, é a exclusão, marginalização. Excluímos as pessoas. Lembra hoje de São Francisco? Um homem tão rico, que quando viu um leproso tomou nojo. Não. Depois Deus toca no seu coração, ele beija aquele leproso, abraça aquele leproso, tira suas roupas e entrega para ele. O pai rico, achando horrível que o filho ter feito aquilo, né? Homem rico mexendo com esses pobres, esses leprosos, simplesmente Francisco diz: tira, né, a roupa despista, agora a cabeça rolou aqui, vai tirar toda a sua veste, despir, isso, a cabeça não está hora, está boa, não pega de manhã não, vai despir de toda a sua veste, fica totalmente nu, entrega o seu pai, toma o que lhe pertence, e começa hoje uma grande ordem dos franciscanos, mais de 800 anos, não é isso, irmã? Irmã aqui que é franciscana, filha de pai Francisco. Então, queridos irmãos, olha que bonito. Nós temos muitas coisas boas dentro do nosso coração. Olha lá, quanta coisa boa. Escreve no papel, prega na porta do seu quarto, do seu guarda-roupa, e olha quantas frutas boas, saborosas que vocês têm. Então, Deus não enviou o seu filho ao mundo para condenar o mundo, mas para que o mundo seja salvo por ele. Produzimos, queridos irmãos, em Tocantins, as melhores uvas, uvas boas que o Senhor plantou no nosso coração. Cuidemos com a oração e com a Eucaristia. Creio em Deus Pai,
1: Todo-Poderoso, Criador do céu e da terra, e em Jesus Cristo, seu único Filho, nosso Senhor, que foi concebido pelo poder do Espírito Santo, nasceu da Virgem Maria, padeceu sob Pôncio Pilatos, foi crucificado, morto e sepultado, desceu à mansão dos mortos, ressuscitou ao terceiro dia, subiu aos céus, está assentado à direita de Deus Pai Todo-Poderoso, donde há de vir julgar os vivos e os mortos. Creio no Espírito Santo, na Santa Igreja Católica, na comunhão dos santos, na remissão dos pecados, na ressurreição da carne, na vida eterna. Amém.
0: Queridas irmãs, queridos irmãos, também os nossos ouvintes, alimentados pela palavra de Deus, supliquemos que Ele nos faça fiéis e nos dê coragem para assumir os compromissos do reino. A nossa resposta será: mandai, Senhor, o vosso Espírito. Vamos lá?
1: Mandai, Senhor, o vosso Espírito.
2: Para que o Senhor faça sempre de sua igreja uma vinha fecunda, capaz de alimentar o coração do mundo com os frutos que provém do Espírito, rezemos ao Senhor.
1: Mandai, Senhor, o vosso Espírito.
2: Para que o Senhor dê à nossa igreja local o vigor necessário para anunciar o Evangelho na criatividade e na audácia missionária, rezemos ao Senhor.
1: Mandai, Senhor, o vosso Espírito.
2: Para que o Senhor suscite no coração dos jovens o amor à missão, ao compromisso com a vida e ao projeto de Jesus, rezemos ao Senhor.
1: Mandai, Senhor, o vosso Espírito,
2: para que o Senhor ajude as nossas comunidades a não caírem nas ciladas da indiferença e do individualismo, fazendo com que vivam sua vocação e missão empenhadas no serviço, rezemos ao Senhor.
1: Mandai, Senhor, o vosso Espírito,
2: que a pastoral da pessoa idosa continue sendo instrumento de amor, caridade e dedicação, respondendo a esta missão com resiliência e se tornando cada vez mais forte diante das dificuldades. Que o respeito e a dignidade sejam ensinados desde a infância, a fim de que a sabedoria e o valor dos idosos nunca sejam desprezados.
1: Mandai, Senhor, o vosso Espírito,
2: que possamos colher os frutos dos 14 anos de atuação da pastoral da pessoa idosa em Tocantins, sendo exemplos de humildade, caridade e responsabilidade em nossa missão, rezemos ao Senhor.
1: Mandai, Senhor, o vosso Espírito.
0: Vamos acompanhar no telão então a nossa oração, que eu também sou idoso, né? Rezemos juntos.
1: Santo Pai, que protege todos os homens, protegei-me também quando for idoso. Vós me fizestes conhecer em Cristo o vosso nome. Vós não ficastes escandalizado com as minhas fragilidades. Protegei-me em vossos mãos, acariciai as minhas rugas. Vós não me esquecereis jamais. Fazei-me não ter medo da minha fraqueza. Fazei-me saber amá-la como vós a amais. Fazei-me saber ouvi-la como vós a escutais. Fazei-me escolhê-la como vós a escolhestes. Vós, que sendo poderoso, se vestiram de humildade, fazei que ser idoso nos despoje de toda a presunção e de todas as divisões, para viver esses anos unidos em vós, que não me esquecereis jamais. Amém.
0: Assentados, vamos ofertar a Deus o pão e o vinho, a nossa oferta material, o nosso canto. Os coroinhas vão receber a oferta lá embaixo, tá bom?

0: Reze, irmãs e irmãos, reze para que essa nossa família, reunida em nome de Cristo, possa oferecer um sacrifício que seja aceito por Deus Pai Todo-Poderoso.
1: Receba, Senhor, por tuas mãos este sacrifício, para a glória do seu nome, para o nosso bem e de toda a sua santa igreja.
0: Acolhei, Senhor, nós vos pedimos, o sacrifício que instituístes, e pelos sagrados mistérios que celebramos em vossa honra, dignai-vos completar a santificação daqueles que salvastes, por Cristo nosso Senhor.
1: Amém.
0: O Senhor esteja com todos vocês.
1: Ele está no meio de nós.
0: Corações ao alto.
1: O nosso coração está em Deus.
0: Demos graças ao Senhor nosso Deus.
1: É nosso dever e nossa salvação.
0: É justo e nos faz todos ser mais santos. Louvar a vós, ó Pai, no mundo inteiro. De noite agradecendo com Cristo, vosso Filho, nosso irmão. É Ele o sacerdote verdadeiro que sempre oferece por nós todos, mandando que se faça a mesma coisa que fez naquela ceia derradeira. Por isso aqui estamos reunidos, louvando e agradecendo com alegria, juntando nossa voz, a voz dos anjos, todos para dizer a uma só voz:
1: Santo, Santo, Santo, Santo, Senhor Deus do Universo, o céu e a terra proclamam a vossa glória. Hosana nas alturas, bendito que vem em nome do Senhor. Hosana nas alturas.
0: Essa oração eucarística no Senhor é de uma profundidade tão bonita, mesmo quando nós estamos produzindo frutas azedas, amargas, fel, o Senhor está do nosso lado pedindo: transforma em uva boa. Você é uma boa pessoa, você é minha imagem, você é minha semelhança. Eu sou misericordioso. Então, quem puder ajoelhar, ajoelhe. Quem não puder, pode permanecer de pé. E vamos acompanhar lentamente essa oração tão bonita, que o Senhor sempre está perto de nós. Ela começa dizendo assim: ó Pai, vós que sempre quiseste ficar muito perto de nós, vivendo conosco no Cristo, falando conosco por Ele, mandai vosso Espírito Santo, a fim de que as nossas ofertas se mudem no corpo e no sangue de nosso Senhor Jesus Cristo.
1: Mandai

0: Do mesmo modo, ao fim da ceia, Jesus tomou nas mãos o cálice com vinho. De novo ele rezou e agradeceu o Pai, e passou o cálice a seus amigos, dizendo: tomai todos e bebei. Este é o cálice do meu sangue, o sangue da nova e eterna aliança, que será derramado por vós e por todos, para a remissão dos pecados. E disse Jesus: todas as vezes que vocês se reunirem para celebrar a minha Páscoa, fazei isto em memória de mim. Podemos ficar de pé? Que alegria, queridos irmãos e irmãs, Jesus presente no meio de nós. Tudo isto é mistério da fé.
1: Toda vez que comemos deste pão, toda vez que bebemos deste vinho, recordamos a paixão de Jesus Cristo e ficamos esperando sua vinda.
0: Recordamos, ó Pai, neste momento, a paixão de Jesus nosso Senhor, sua ressurreição e ascensão. Nós queremos a vós oferecer este pão que alimenta e que dá vida, este vinho que nos salva e dá coragem.
1: Recebei, ó Senhor, a nossa oferta.
0: E quando recebemos não mais pão e vinho, mas sim o corpo e sangue dele oferecidos, o Espírito nos una num só corpo para sermos um só povo em seu amor.
1: O Espírito nos una num só corpo.
0: Pai querido, Pai Santo, protegei esta igreja, cada um de vocês, pedra viva, videira boa do Senhor Jesus, que caminhe nas estradas do mundo rumo ao céu, cada dia renovando a esperança de chegar junto a vós, na vossa paz.
1: Caminhamos na estrada de Jesus.
0: Dai ao vosso servo, o Papa Leão, ser bem firme na fé e na caridade. E a Edson, que é bispo dessa igreja, muita luz, sabedoria para guiar o seu rebanho.
1: Lembrai-vos, ó Pai, da vossa igreja.
0: Esperamos, Pai Santo, entrar na vida eterna, com Maria, Mãe de Deus, da igreja, e a Senhora Aparecida, a nossa padroeira do Brasil, os apóstolos, São José, seu esposo, São Francisco de Assis, e todos que na vida souberam amar Cristo e seus irmãos.
1: Esperamos entrar na vida eterna.
0: Pai querido, Pai Santo, te pedimos: abre as portas da misericórdia aos que chamaste para outra vida, nossos parentes, nossos amigos, a acolher junto a vós, bem felizes, no reino que para todos preparastes.
1: A todos dai a luz que não se apaga.
0: E olha que bonita essa oração. E a todos nós aqui, eu também, que estamos reunidos, que somos povo santo e pecador, pedimos ao Senhor: dai-nos a graça de participar do vosso reino, que um dia também será nosso. Por Cristo, com Cristo e em Cristo, a vós, Deus Pai Todo-Poderoso, na unidade do Espírito Santo, toda a honra e toda a glória, por todos os séculos dos séculos.
1: Amém.
0: Guiados pelo Espírito Santo, iluminados pela sabedoria do Evangelho, rezemos juntos a oração que o Senhor nos ensinou. Pai nosso,
1: Pai nosso que estais no céu, santificado seja o vosso nome. Venha a nós o vosso reino. Seja feito a vossa vontade, assim na terra como no céu. O pão nosso de cada dia nos dai hoje. Perdoai as nossas ofensas, assim como nós perdoamos a quem nos tem ofendido. E não nos deixeis cair em tentação, mas livrai-nos do mal.
0: Livrai-nos de todos os males, ó Pai, e dai-nos hoje a vossa paz. Ajudados pela vossa misericórdia, sejamos sempre livres do pecado e protegidos de todos os perigos, enquanto vivendo a esperança, aguardamos a vinda do Cristo Salvador.
1: Vosso

0: o poder e a glória para sempre.
1: Senhor Jesus Cristo, disseste aos vossos apóstolos: eu vos deixo a paz, eu vos dou a minha paz. Não olheis os nossos pecados, mas a fé que anima a vossa igreja. Dai-lhes segundo o vosso desejo a paz e a unidade. Vós que sois Deus com o Pai e o Espírito Santo.
0: Amém.
1: Que a paz de Jesus presente aqui no meio de nós esteja sempre com todos vocês.
0: O amor de Cristo nos uniu.
2: Cordeiro de Deus,
0: retirai os pecados. Tende piedade de nós.
2: Cordeiro de Deus, que tirais o pecado do mundo,
0: tende piedade de nós.
2: Cordeiro de Deus, que tirais o pecado do mundo,
0: dai-nos a paz.
1: Somos todos felizes porque somos todos convidados e convocados a participarmos do banquete do Senhor, para que possamos produzir bons frutos. Frutos esses que agradam o coração de Deus, agradam também o coração da comunidade, agradam o coração de cada irmão, de cada irmã. Venham todos, que ninguém se sinta excluído deste banquete. É Jesus, o Cordeiro de Deus, que destrói a morte e todo o pecado do mundo.
0: Senhor, eu não sou digno de que entreis em minha morada, mas dizei uma palavra e serei salvo.
1: Que o corpo e o sangue de Cristo nos guarde para esta vida e para a vida eterna.
0: Amém.
1: Assentados, vamos preparar o nosso coração para receber Jesus. Ô Leandro, aqui é permitido você dar comunhão sem opa ou não? Hã? Pode? Só com opa? Tem algum outro ministro por aí? Eu não vou distribuir comigo, que eu vou tomar tomo com a sua túnica aqui. Então fica dois ministros aqui na frente, dois lá atrás, e os rostos vão para o outro lado, tá joia?

0: Oremos. Concedei-nos, Deus de bondade, que inebriados e saciados pelo sacramento que recebemos, sejamos transformados naquele que comungamos. Olha só, hein? Que sejamos transformados naquele que comungamos. Não podemos sair da missa ateus. Isso vos pedimos por Cristo nosso Senhor.
1: Amém.
0: Assentados para os avisos.
2: Às 9h e às 19h, nós teremos a celebração da palavra aqui na matriz. Também, se desejarem participar da missa às 19h, nós teremos missa na comunidade do Imperial, celebrando o padroeiro São Francisco de Assis. Então, um pouquinho antes haverá uma procissão e às 19h, Santa Missa, lá na comunidade do Imperial. E lembrando também que hoje, às 18h, nós teremos o segundo dia da nossa novena em honra à Nossa Senhora da Aparecida. Pedimos que todos que puderem, ao longo da novena, tragam flores para oferecer à Nossa Senhora. E amanhã, terça-feira, a novena será às 19h, aqui na Matriz. Na quarta-feira, é dia de Nossa Senhora do Rosário. Então, hoje se inicia o tríduo em honra à Nossa Senhora do Rosário. Às 14h, lá na Igreja do Rosário, haverá a reza do Santo Rosário. Amanhã, segunda-feira, às 6h30, lá na Igreja do Rosário, celebração da palavra e Santo Terço. Na terça-feira, às 6h30, nós teremos a Santa Missa na Igreja do Rosário. E na quarta-feira, que é dia de Nossa Senhora do Rosário, quarta-feira é dia de adoração aqui na Matriz, mas tudo na quarta-feira acontecerá na Igreja do Rosário, né? Às 6h30, celebração da palavra, a exposição do Santíssimo durante todo o dia. Às 18h teremos a novena de Nossa Senhora Aparecida, uma procissão com a imagem de Nossa Senhora do Rosário ao redor da praça, e às 19h na Igreja do Rosário a Santa Missa Festiva em honra à padroeira. No dia 12 de outubro acontecerá o Pedalando com Maria, saindo aqui da Matriz após a missa da manhã. Já podemos adquirir os adesivos, né, no valor de R$3, concorrendo vários brindes, entre eles 7 bicicletas. Acredito que após a missa estará alguém lá próximo ao balcão do dízimo com adesivos disponíveis. Estão abertas as inscrições para a aula de bateria e cajón até o dia 16 de outubro. Interessados, procurar a secretaria paroquial. No próximo domingo, dia 11 de outubro, nosso segundo encontro com a catequese com adultos, né? Nossa catequista Marlene está ali, ela que sempre nos ajuda, nos orienta. Então, a catequese com adultos, no próximo domingo, dia 11, o nosso segundo encontro. Temos um convite da Pastoral da Pessoa Idosa, curso de formação para novos líderes. A Pastoral da Pessoa Idosa convida você para participar do curso de formação para novos líderes. Um momento especial de aprendizado, partilha, preparação para a missão de cuidar, acompanhar e valorizar a vida das pessoas idosas. Esses encontros serão nos dias 22 e 28 de outubro, no dia 5 e 26 de novembro, às 19h, no Centro de Pastoral. Cuidar da pessoa idosa é valorizar a vida e exercer o amor. Sua presença será muito importante. Muito obrigado.
0: Ô, gente, assentados mesmo, nós queremos produzir bons frutos. Então vamos pedir a São Francisco que nos ajude. Vamos cantar na capela, não precisa tocar com o instrumento, não. Vamos cantar, pedindo também a São Francisco, que pela essa oração nós possamos produzir muitos frutos. Vocês conhecem? Vamos cantar todo mundo junto?

0: São Francisco de Assis,
1: rogai por nós.
0: Nossa Senhora Aparecida,
1: rogai por nós.
0: Que ela então nos dê a benção, a proteção, tanto para a Sirene, que agradece a Deus o dom da vida, e a todos nós que vamos sair agora para manifestar, né, mostrar a nossa cidadania, como a igreja disse, voto não tem preço, tem consequência. Então, por isso, peçamos a Mãezinha do Céu que nos abençoe hoje.

0: Ave Maria,
1: cheia de graça, o Senhor é convosco. Bendito sois vós entre as mulheres. Bendito é o fruto do vosso ventre, Jesus. Santa Maria, Mãe de Deus, rogai por nós, os pecadores, agora e na hora de nossa morte. Amém.
0: Eu vou dar a bênção de São Francisco. Na hora que eu abaixar a mão, todos respondam amém. O Senhor esteja com todos vocês.
1: Ele está no meio de nós.
0: Deus vos abençoe e vos guarde.
1: Amém.
0: Ele vos mostre a sua face e se compadeça de vós.
1: Amém.
0: Volva para vós o seu olhar e vos dê a sua paz.
1: Amém.
0: Tem muita gente com raiva do padre. Que missa longa essa, padre? 1h20. Domingo que vem vai ser menor um pouquinho, tá bom? Hoje foi questão dos idosos que fez a missa ficar grande assim. E o Caural também foi culpado, cantou muito de nós. Só o padre que falou pouco. Queridos irmãos, que tenhamos uma semana repleta de paz, alegria. Hoje, festa de São Francisco, quarta-feira, Nossa Senhora do Rosário. E desça sobre todos vós a bênção do Deus Todo-Poderoso, o Pai, o Filho e o Espírito Santo.
1: Amém.
0: Essa túnica vai ficar com o Leandro. Se tiver alguma costureira que possa tirar um palmo dela para costurar, eu agradeço, tá? O Leandro é responsável de uma costureira. Na alegria, Cristo, vamos em paz. E o Senhor vos acompanhe.
1: Graças a Deus.

0: A Rádio Alcance FM acabou de transmitir diretamente da matriz de São José em Tocantins, Santa Missa em seu lar. 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Vamos ouvir?
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16: Mãe. Muito bem, voltamos com mais música. 8 horas e no meu aqui está marcando 8h29. Vamos ver um zap que chegou aqui. Vamos ver o que, que a pessoa falou.
17: Sou Nicolau, bom dia. Como é que o senhor está falando? Como é que o senhor está? A Vanderlei Cardoso, da Rua Vereador José de Arruda. Manda uma música para nós aí. As Luzes da Cidade Acesa. Manda para os nossos amigos aí da Rua Vereador José Arruda, Guilherme Cardoso, Clarice Cardoso, a carnozada toda, Guilherme, meu filho lá da Vila Casal, o Gerson Peraúba, o Sininho, Gigante Gonzaga, Martinho da Scania e o gigante, o fazendeiro lá do Beija-Flor, o Sininho, o Geraldo do Bornal, o Geraldo Maçonido, e o marido Barriguinha, Carlinho da Bilica, todos os nossos amigos aí. Falou, obrigado.
16: Falou, sua voz saiu no ar, falou? Pode ficar despreocupado, tudo que você falou saiu no ar, então não precisa de eu falar mais. Vamos de música.

Muito bem. E agora, na sequência, música antiga, viu? Do tempo que eu entrei aqui. É, Duduca e Dalvão vêm cantando Mulher Maravilha.

Muito! Bem, vai mais um do tempo de quando eu entrei aqui na rádio, viu? Mas é muito conhecida essa música. Ela ainda está no alto, em De Lourenço Lisboa, que vem aí cantando Franguinho na Panela. Vamos ouvir então, não sei da época, porque já lá vai para 15 anos que eu estou aqui, isso é de quando eu entrei aqui, as primeiras músicas que eu coloquei no ar, oferecendo para os outros. Falou? Então vamos ouvir?

0: 8h50. 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
1: Confirmando? 8h50. E agora nós vamos finalizar as músicas de quando eu entrei aqui na rádio, né? De 15 anos para trás, mas tem de 10, tem de 5, tem de 1 ano que eu estava aqui, está tudo misturado, falou? Então quem vai finalizar é Chico Rei e Paraná, cantando essa linda música que chama Leão Domado. Um dia, nesses anos, né? Há 15 anos para trás, eu passei essa música aqui. Devo ter oferecido para alguém, que isso aí eu não li, né? Porque eu tenho muito sacrifício para ler, que eu nunca estudei na minha vida. Então, Leão Domado com Chico Rei e Paraná.

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1: No próximo domingo nós passaremos mais música do meu tempo que eu entrei aqui na rádio, falou? Costumam sair música mais antiga e mais nova, mas ela não rodou mais, ela estava guardada na minha pasta. Falou, eu achei, estou passando um pouco cada domingo. Domingo que vem tem mais, até lá!

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0: Muito bem, Alcance FM. Vamos ver esse zap aqui. Vamos ver o que ele falou.
1: Por que você não passa o áudio meu? Mesmo passando o áudio meu, você não tá vendo, você não enxerga o áudio aí, não? Valeu?
0: Vem aqui e me bate na cara uma vez, bu. Pega o meu lugar aqui, bu. Tem um banco aqui, uma lata de uma mesa na frente, um computador à direita, outros à esquerda, e fora, não vou, meio microfone. Vem cá pra você ver. Não vem me bater, não. Vem só pra você ver. Um homem que nunca estudou na vida dele, agora com a gente é óbvio. Falou? Vou repetir pra você ver, hein? Ó, pra ver se é mesmo, hein? Quer ver, hein? Ó,
1: por que você não passa o áudio meu? Mesmo passando o áudio meu, você não tá vendo, você não enxerga o áudio aí, não? Valeu?
0: Ah, mas não pediu uma música, não pediu nada, rapaz. Vou mandar uma música, uma linda música pra você, viu, Roberto? Às vezes eu conheço, e ele me conhece, tá me tratando por nome, né? Bravo demais. E você pediu uma música, deixa eu ver quem é que vai cantar pra você. É Chitãozinho e Chororó. Ah, você tá brigando comigo, né? Mas essa é briga de amor que eu vou mandar pra você. Viu, Roberto? Segura aí, amor de boa.

eu levanto, gente, pra vir pra aqui, 4h30. E agora é que na hora de eu ir embora, né? Porque agora já são 9h12. 10 horas eu tenho que ir embora. É agora que o zap começa. Mas você tem razão. Não tem nada a fazer, gente. É o único. Não, mas hoje. Tem gente que deve para voltar mais tarde, né? Igual eu. Mas hoje é um dia quase igual de semana. Eu estava reparando o movimento dessa noite de carro, foi menos. Cada um tá na sua casa, na sua cidade, né? Então, o Roberto não vai ficar com raiva, não. Viu, Roberto? Para pedir sua música que eu atendo. Hoje ainda, falou? Igual essa música que vem aqui agora. Essa música eu estou com ela quase todo domingo. Porque essa música tem um dono, a dona dela. É a Maria do Célio Marangon. Ela é uma música muito boa, muito bonita e muito exemplar, né? Cada um na sua, gente. Vão cumprir o nosso dever por causa disso. Presta até bem atenção. Aí, você tá vendo? Isso foi sinal que mensal chegou. Quando eu levantei 4h30, essa pessoa que tá fazendo esse zap pra cá, tava bem roncando. E eu levantando 4h30 para ir pra cá, né? Ajeitava os aparelhos, graças a Deus, deu tudo certo. Então, ela é uma música exemplar. Para quem às vezes duvida de alguma coisa, né? Presta bem atenção. Maria, sua música vai.

Alô, Maria, essa é pra você e para todos os ouvintes, falou? Ah, pro babá também, esposa, vizinha, dias ali, na esquina, e para todos os ouvintes, falou?

0: estamos.
1: Deixa eu ver aqui, porque o tempo lá vai esgotando. É a Luzia esses, que mandou esse exame, e ela só pede música boa. Vamos lá, Luzia! Não, não é que não, Nicolau, é aqui, ó.
2: Fala, Nicolau.
1: Ô, Adão, com a mesma é sua vez, hein? Vou ver essa aqui primeiro, ó.

0: Fala, Boni aqui. Quero mandar um abraço salve para você lá. Vou mandar para o Zé Rubim, vou mandar para a Adriana, vou mandar para o Mauro. Falou, Boni aqui. Sabe que vem, vou estar lá porque hoje estava chovendo. Falou, tchau. Manda a música para mim, Zé Camaro Luciano. Manda para o Zé Rubio, salve Cancela.
1: Ah, é o Luciano.
0: Vou mandar para o Rogério Botafogo.
1: Falou, vou mandar a música para você, falou? Falou, muito obrigado pelo. Vou mandar essa próxima música para você.

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Muito bem! Atraiu de Alexandre, vem para cantar Acordo para Sonhar. Vamos ouvir!

0: Vamos ver um zap que chegou aqui, é da... Não sei, é desse apelido, é Rebeca. Olha aí. Ah, não, é escrita, não sei ler direito, não vou perder tempo, não. Tá quase acabando o programa.
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0: é de música que eu atendo com o máximo de prazer, falou? Obrigado.

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Muito bem, na próxima, é agora, né? Não é na próxima, agora, é na sequência, vem aí, Pombinha Mensageira.

Muito bem! Na sequência vem aí Teodoro Sampaio cantando essa linda música que chama-se Paixão Proibida. Segura que a moda é boa!

0: Muito bem. Chegamos ao final de mais um programa. Estou indo embora, mas prometo voltar no próximo domingo, né? O WhatsApp está aqui, ó. Ninguém falou mais nada. Nem passa zap aquela merda nas mãos. Não, não tem zap nenhum. Ah, tem um aqui. Ah, é do Adriano lá do Pedrafor. Eu já li já. Tá tudo certo. Vocês vão ficar com as 20 melhores da semana, falou? Volto no próximo domingo. Se Deus quiser. Tchau, pessoal.
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3: 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Eu sou o Alisson Júnior e a partir de agora começa as 20 mais da semana.
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6: Muito bem, senhoras e senhores, por aqui em mais uma edição, nas 20 mais da semana. Momento tão esperado da música, das mais tocadas, mais executadas pelo povo da RS. Também aqui no nosso Brasil, claro, você vai conferir agora comigo, César Pitt. Obrigado pelo carinho da sua audiência, da sua companhia. Tá começando.
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0: 17ª, Gustavo Lima, Desejo Mortal, 18ª, de Corpo Ferrugem, e Isa, Me Perdoa, 19ª, Ok, Say You Dare Fear. Também tivemos a 20ª colocada com Clipe Romário, Aí Eu Chorei. Daqui a pouquinho a gente tá de volta.
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2: 10h21.

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18: Todo fim de semana, nesse mesmo horário e nessa mesma sintonia, você confere sempre com a gente por aqui as músicas mais tocadas, mais solicitadas aí pela galera, sempre aqui nas 20 mais da semana. Obrigado pelo seu carinho, pela sua companhia, por estar com a gente por aqui.
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18: Hugo e Thiago, participação Turma do Pagode.

0: Terceira posição, Emília Ludmilla. Seca o som de No Se Vê. Também tivemos aí a 14ª, Simone Mendes. Me Esquece Por Enquanto, a 15ª, Shakira Music. E também tivemos aí a 16ª, Hugo e Thiago, participação de Turma do Pacote com a música Recaída.
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2: 10h47.

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22: E já estamos de volta por aqui nas 20 mais da semana. Eu sou o Alex Lima e todo fim de semana a gente conta marcado aqui com você, trazendo sempre muito sucesso e agradecendo o seu carinho e a sua companhia.
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24: Guilherme Benuto, Simone Mendes.

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0: Nona posição, Marcos e Beluti. Ninguém pode saber. A décima, grupo Menos e Mais, Matheus Fernandes, Lapada Dela. Décima primeiro, som de Cody and Mood. E a décima segunda, Guilherme Benuto com Simone Mendes. Manda oi aqui nas 20 Mais.
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2: 11 e 18.

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1: Em casa, no carro, no trabalho, pelo rádio, pela internet, você acompanhando, conectando você por aqui com sucesso todo fim de semana, nesse mesmo horário, nessa mesma sintonia, com as 20 mais.
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1: Grupo Astral, com a Imagina Samba.

0: quinta posição, Luan Santana. E aí, a sexta, Bruna Magalhães e Bruno Martini. Fica lá com ela. A sétima posição tem Vitti Dita e Bibi Rexha com a música I'm Good. E a Mona, grupo Astral com Imagina Samba, Éramos Feio. Daqui a pouquinho você confere mais 20 mais as campeãs.
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2: 11h42.

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16: Meio-dia e 3.
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21: De volta por aqui nas 20 mais da semana. Aumente seu volume, pintando por aqui as campeãs de hoje.
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21: Edson Hudson, Gustavo Lima.

0: Let's do so. O embaixador. Quem gostou, levanta a mão e bate palmas.
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0: Poço Malone, com Kane Cal. A terceira, Mascavo, tocando em frente à quarta. Edson e Hudson, por participação do Gustavo Lima. É sacanagem pura. Ficando por aqui, a gente mais da semana comigo. O César Bitt promete estar com você no próximo fim de semana. Nesse mesmo horário, nessa mesma sintonia. Obrigado pelo seu carinho, pela sua audiência. Tchau, até lá.
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3: Meio-dia e 16.
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2: Meio-dia e 34.
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0: Meio-dia e 44.
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0: 1h32.
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11: 12:07.
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19: 13h37.
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16: 46.
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1: 4h20.
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0: 24 e 25.
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15: 4h36.
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0: 5 e 6.
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14: 36.
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3: 6 e 6.
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0: 6h34.
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1: 7h22.
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0: 7h56.
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